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2: Boa noite. Amanhã pode ter geada durante a madrugada e depois não aparecer. Tem uma chance pequena de chuva entre o final da madrugada, amanhã, alguma coisa assim. Eu acho que vai ser mais variação de nuvens do que chuva, mas não está livre totalmente de alguma chuva no domingo. Fica menos frio, mas continua ainda com temperatura baixa. Na segunda, a frente fria entra, traz chuva, melhora a noite e esfria bem. Na terça, já teremos tempo bom, já pode ter geada e temperatura perto, abaixo de zero de manhã e principalmente à noite. Não esquenta muito não, vai ser um dia frio, provavelmente com 8, 10 graus. Na quarta e quinta, geadão, mínimas aí de 5 a 7 negativos na quarta e um pouquinho mais, menos frio, mas uns 4, 5 negativos na quinta-feira. Então vamos ter bastante frio ainda aí pela frente. Da Climatea, Ronaldo Coutinho.
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Isaías 55. Porque os meus pensamentos não são os vossos pensamentos, nem são os vossos caminhos os meus caminhos, diz o Senhor. Porque como os céus são mais altos do que a terra, deste modo são os meus caminhos mais altos do que os vossos caminhos. E os meus pensamentos são maiores do que os vossos pensamentos. Não existe nada mais extraordinário na vida do que descobrir que existe um Deus do céu que se importa comigo e com você. Entre milhares de verdades que são passageiras, uma é para sempre. E conforme Jesus disse, tudo vai passar, mas a minha palavra jamais irá passar. E a verdade que está sobre mim e sobre você é que nós somos amados, amados por Jesus de maneira sobrenatural. E por mais que você seja criativo, por mais que você seja inteligente, os seus planos são pequenos demais perto daquilo que Deus tem para você. Os nossos planos são pequenos, os nossos planos são frágeis, mas os planos do Senhor são extraordinários. Os planos do Senhor são maiores do que os nossos. Os planos do Senhor vão além da nossa capacidade. Por isso, a minha palavra sobre você aqui nesse lugar é: coloque o pé.

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1: Eu acho que você tem que mandar aquela mensagem. 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
2: Porque se fosse eu falaria mais ou menos assim.
3: Ei, boa noite. 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

0: Apaga.
1: Obrigado!
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1: Essa canção fala de um exemplo de como se deve ser um amor entre duas pessoas, em que essas duas pessoas acabam sendo tudo uma para outra. 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

0: 11:05.
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1: Devido ao sucesso da música Peito Apaixonado, nós do San Marino resolvemos gravar mais uma música em homenagem a todos vocês de casa, é ou não é, negão? É claro, magrão, e a gente canta pra vocês. Então, gente, chegando, foto 3x4 pra gente cantar assim pra vocês.

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5 e 10. 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
1: 6 e 8.
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2: 6:40.
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0: 7 e 8.
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1: 7:38.
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Muito bom dia pra você, 8h01. Eu, Cris Soto, estou chegando pra te fazer companhia nesta manhã de domingo, no Galpão da Nevasca, até o meio-dia, com muita música campeira gaúcha pra você no seu rádio. Temperatura nesse momento em 13 graus. Choveu na madrugada, mas agora já tem um sol radiante. Hoje, dia 5, é dia da fundação do Exército da Salvação. Um ótimo dia pra você.

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0: Classic FM, 8:28, manhã de domingo, do Galpão da Nevasca. Manda um abraço lá para Eliseu Melo, na Santa Rita, Refúgio dos Melos, ouvindo a Rádio Nevasca. Muito obrigada pela audiência, todo o pessoal aí. Hoje é Cris, toca para nós Destino de Peão com o Luiz Marenco. Diferente se ouvir num programa gaúcho, mas também muito legal. Abraço, Alexandre Melo, do Fundo do Butiá, São José dos Ausentes. Ô Alexandre, grande abraço para você, para sua família, todo o pessoal aí. Bom dia, estou ouvindo vocês, Paulo Lima de Florianópolis, Galpão da Nevasca. Abraço para você, Paulo. Ainda a... O Silvano, ele que pediu pra ouvir Porca Véia, tá chegando no pedaço, já toca pra você na sequência. Aurélio Chaves também tá por aqui. Ô, seu Aurélio, aquele abraço pra você.
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0: 8:29.

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1: 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Um excelente domingo para você, onde quer que você esteja ouvindo o Balcão da Nevasca. 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
0: 9:06, começando mais uma hora do Galpão da Nevasca. E tem o melhor da música campeira gaúcha pra você até o meio-dia. Eu sou Cris Sotzi, é um prazer estar e ter você na nossa sintonia. Hoje, dia da fundação do Exército da Salvação. Temperatura atualizando nesse momento, 10 graus, sol entre nuvens. Tá fazendo o que nesta manhã de domingão? Tá descansando ainda, já tá na lida desde cedo. Já tá fazendo aí algumas preparações pra semana. Me conta no 4991178488. Um abraço lá pro Vinícius Santos, curtindo a nevasca em São José dos Ausentes. Bom dia, Vitória de Santa Isabel. Quero oferecer uma música para o meu irmão Davi, que está completando 4 anos hoje, e dizer que nós amamos muito ele, de Vitória e família. Beijo grande pra você. Bom dia, Rádio Nevasca, Daniele de São Lugero. Passamos a noite na serra para aproveitar o frio. Agora estamos descendo para ver o Brasil à tarde. Toca a música Meu Reino Encantado, do Liu e Léo. Dedico pro meu sogro e meu marido João. Sogro Leo ou Léo, né? Pro meu marido João, estamos no carro conectados na Rádio Nevasca. Só não entendi o nome do sogro ali, é Leio? Aquele abraço pra você, viu, Daniele? Boa viagem, que Deus abençoe aí o retorno de vocês pra casa. Um abraço também lá pra Samiele Silvério, ela que tá curtindo a Nevasca em Santa Isabel, pediu música O Vento. Daqui a pouquinho já toca pra você. Quero pedir uma música Mãe Campeira com os Monarcas e oferecer pra vocês da rádio, para os meus filhos e netos e também meus amigos. Edamir Nunes, bom dia, minha amiga Cris. Manda uma música pra minha sobrinha Júlia, que tá de aniversário hoje, fazendo 11 anos. Que Deus abençoe sempre ela. Então, Júlia, saúde e felicidades pra você, que seja um ano maravilhoso. Você que tá de aniversário hoje, sinta-se abraçado e que, claro, seja o melhor ano de sua vida.

0: Música FM Galpão da Nevasco, os tiranos por causa das pilchas, 9h35. Pessoal dos carros antigos já se direcionando para a Praça João Ribeiro, porque afinal hoje é o último dia do encontro, né? E começou ontem o encontro dos carros antigos Belo Monte. Então vamos lá prestigiar pela manhã, à tarde. Lembrando que hoje tem jogo do Brasil, né? A gente tem jogo do Brasil. Então muita gente já adiantando tudo as coisas para poder... Logo mais às 5 horas, estava inclusive, gente, para mudar o horário do jogo. Das 5 para as 6, porque está previsto uma tempestade. Mas a princípio, parece que segue às 5 horas ainda. Mas se não for às 5, é às 6. Daí pergunto, mas a tempestade vai passar até às 6? Segundo eles, vai, né? Então, o jogo do Brasil hoje, logo mais às 5 horas ou às 6, dependendo do tempo por lá, né? Mandar um abraço lá pro Mário, ele que pediu, tô voltando pra ficar com os Monarcas, que já toca pra você na sequência. Nosso ouvinte, o Wellington Nunes, também tá por aqui. Bom dia, Wellington. Muito obrigada por essa audiência maravilhosa, todo o pessoal que tá ouvindo a rádio, inclusive o Wellington mandou o áudio aqui pra gente.
1: Lisa, que é seu amigo Elton de Jupema, manda uma música pra minha prima Júlia, que tá fazendo 11 anos hoje, que tá de aniversário. Um abraço, fique com Deus.
0: Mas que maravilha, Wellington. Então, parabéns pra sua priminha Júlia, 11 aninhos hoje, saúde e felicidades. Bom dia, minha amiga Cris. Manda uma música pra Júlia Nunes, que está de aniversário hoje, fazendo seus 11 aninhos. Que Deus abençoe sempre ela com muita saúde. Elaine Oliveira. Beijinho, Elaine, pra você. Beijinho pra Júlia. Bom dia, Cris. Tudo bem com você? Tudo ótimo, Aurélio. E você por aí? Tudo bem? Tudo ótimo. Vai participando aqui. 4991 17 8488.

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1: Nevasca FM 10 e 14. Bom dia.

Nevasca FM, 10 horas 27 minutos, galpão da Nevasca, edição deste domingo. Hoje que acontece o Jogo do Brasil, logo mais às 17 horas. Um excelente manhã para você. Como amanheceu esse domingo aí na sua querência? Conta para nós qual cidade você está nos ouvindo. É em São Joaquim, cidades vizinhas. Conta pra gente o que você está fazendo nesta manhã de domingo. Quem já tá aí de pé desde cedinho na lida do campo, na lida da cidade também. Tem alguém no campo, no galpão, na estrada, ou preparando, né, aquele chimarrão, preparando aquele churrasco, aquela maionese de domingo, porque afinal é 10h27, já tá preparando aí o almoço de domingo, que é uma delícia, né? Hoje eu quero saber o que você já está preparando para receber a família. Vai passar sozinho em casa? Conta pra gente no 4991-17-8488. Bom dia, estou ouvindo aqui de Campos Novos. Quero pedir uma música, oferecer para os meus amigos de Urubici, o Tacha, Mancha e o Rafão, enchendo os olhos de campo. Daqui a pouquinho já toca essa música pra você aí. Telefone final 6270, é o Antônio. Um abraço pra você, Antônio, e todo o pessoal que estão ouvindo a Rádio Nevasca em Campos Novos. Manuel também tá por aqui, pediu lembranças do Porca Véia, 10h28.

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0: Estamos de volta com o Galpão da Nevasca, edição especial deste domingo. Hoje, 5 de julho de 2026, para você se situar no mundo. Que afinal, no domingo, às vezes a gente acorda meio tarde, né? Acorda meio perdido no horário, que é o dia que você muitas vezes se permite, né, acordar um pouquinho mais tarde, ficar um pouquinho mais de preguiça. Mas eu sei que tem muita gente já na lida desde cedo, desde cedinho ali, fazendo alguma função, alguma coisa, ou preparando já as coisas para a semana. Quero mandar um abraço lá para Alice Silveira, ela que está ouvindo a Rádio Nevasca em São José dos Ausentes, Rio Grande do Sul. Aquele abraço para você, muito obrigada. Ela que pediu o vento também, que daqui a pouquinho já toca para você.
1: Bom dia, pessoal. Os amigos da Nevasca. Um abraço para todo mundo, um ótimo domingo para todo mundo. E manda um abração aí pro tio Mo e tio Hélio aqui de Rio do Sul. Tudo de bom.
0: Tudo de bom para vocês também. Muito obrigado por essa audiência gostosa. Todos que estão ouvindo a Rádio Nevasca. Obrigada também pela audiência lá do Luiz, ele que pediu o grupo Os Tropeiros e Vamos de Balanção, que já toca pra você na sequência. João Luiz Correia, Rio Grande do Sul, 10h46.

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0: Basque FM 10h53 e vamos direto para Rio Grande do Sul, em São José dos Ausentes. Will Andrade estão e Robson Padilha estão por lá. O que aconteceu? Cavalgada, tá acontecendo muita coisa por lá. Bom dia, Will.
1: Um ótimo dia, um ótimo final de semana para todo mundo que tá acompanhando a programação da Nevasca FM. Estamos aqui no município de São José dos Ausentes, na segunda cavalgada da integração. Padilhão, você participou da cavalgada no primeiro dia, tá participando agora do segundo dia, se preparando aí para mais um dia de lida. Bom dia, Padilhão.
2: Bom dia, Will. Bom dia a todos os ouvintes. Olha, show. Pessoal, quero dizer para vocês que a beleza de São José dos Ausentes, esses campos de cima da serra, são únicos. E você que gosta de cavalgada, ano que vem vai ter de novo. Ajeite a sua agenda para vir para cá, porque a cavalgada da integração nessa segunda edição é magnífica, Will.
1: Exatamente, uma baita programação, passando aí por paisagens belíssimas. Padilhão, você que acompanha com a cavalgada aí.
2: Homem do céu, daí ontem naquela jada, passamos pela jada, depois esquentou o sol, uns campos exuberantes, fomos no cânion. Então você, passamos por matos, picadas, é a cavalgada que os nossos antepassados passaram, né? Então pegamos frio, pegamos chuva, uma garoinha, pegamos sol, pegamos jada, pegamos vento, é isso aí. A cavalgada é você sentir a natureza na tua pele.
1: Que bacana, inclusive teve gente daqui, teve visitantes também, né, Padilhão? Olha, muito bacana realmente.
2: É verdade, o povo, tu veio o povo lá de Jaraguá do Sul, povo de Florianópolis, povo de Santa Catarina, tava em peso aqui na cavalgada, né? E além do povo aqui do Rio Grande, do litoral do Rio Grande, então é uma integração de povos essa cavalgada, vem pessoal de várias regiões, né? E de vários estados, isso é bom demais pra nossa tradição, né?
1: Com certeza, hoje encerra o meio-dia, né, Padilhão? Com um belíssimo almoço também, daqui a pouquinho a gente traz mais atualizações para todo mundo que está acompanhando o Galpão da Nevasca.
2: É isso aí, agora vamos encilhar o Burro Monarca com o Alexandre lá da pousada Monte Trê Negro. Tratou um mês para mim vir a cavalgada, estamos ensinando o burro aí para mim se bater de novo.
1: Tá certo, daqui a pouquinho a gente retorna trazendo muito mais informações aqui direto de São José dos Ausentes.
3: O de internet, Patrícia.

0: E o Ladrão de Vaca de Leonel Gomes, lá pro Diego Rambo e todo o pessoal que estão ouvindo a rádio.
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0: Dimineața FM, 11 horas, 9 minutos. Manda seu áudio aqui no 49-91-17-8488. A melhor parte, inclusive, da programação aqui é ouvir a sua voz também, a voz dos nossos ouvintes que manda o áudio. Me conta o que você está fazendo, já está preparando aquele churrasco, aquela carne assada na sua casa aí, no seu sítio. Conta pra gente no 49-91-17-8488. Não esquece de seguir as nossas redes sociais em @nevascafm. Inclusive, se tiver vídeo ouvindo a rádio, manda a gente, marca a gente ou manda aqui no nosso WhatsApp, que é encaminhado pra nossa equipe de marketing. Eles adoram, hein? Bom dia, Cris. Levantei cedo, tratar os bichinhos cedo com esse frio. Eliseu Melo, Santa Rita, Refúgio dos Melos. Abraço, abraço pra você também. Bom dia, gostaria de ouvir a música Namoro de Corvo ou Poncho Miliqueiro, Luiz de Lages. Ô Luiz, grande abraço pra você. Se tiver os dois, com certeza toca as duas músicas aqui pra você. Ainda, Cris, um bom, forte abraço aqui do Rio Grande do Sul, cidade de Bom Jesus. Se possível, toca uma música do Paulinho Mocelim, Coração de Gaita. Um abraço e um bom domingo para vocês. Quem tá preparando o churrasco é o Manuel Santos, no Rio Grande do Sul, ouvindo a Rádio Nevasca. Tô preparando aquele churrasco para comemorar o aniversário do meu filho e ouvindo a melhor programação, que é o Galpão da Nevasca, ainda mais apresentado por você. Oh, que maravilha, gente. Obrigado pelo carinho, viu? Bom dia, Cris. E a Franci de Taió. Manda um abraço para minha família, que ouvimos a Nevasca todos os dias. Estamos curtindo um fogão a lenha, pinhão e um churrasco. Semana que vem estaremos curtindo nossas férias aí em São Joaquim. Que bacana, hein, Franci? A Franci Raimondi, aquele abraço para você. Obrigado por essa audiência maravilhosa. Também Osmar Guimarães.
1: Bom dia, Cris. Aqui é Osmar Guimarães, aqui em Monte Alegre. Estamos aqui em Roda, fazendo uma carne assada, tomando chumarrão.
0: Que maravilha!
1: Pedi uma música, Serrano, sim senhor, e faz favor aí. Tô atingindo, nós agradecemos.
0: Já toca pra você com toda certeza, aquele abraço.

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0: Sons FM, 11 horas 25 minutos, os Serranos, Casamento de Sítio. É engraçado essa música, né? É um dos clássicos. Mandar um abraço para esses nossos ouvintes que inclusive estão nos fazendo passar fome nesse momento, porque é foto, é vídeo de churrasco para tudo quanto é lado, é maionese sendo feita, né, Gi? A Gislaine, a Xuxlaine, mandou aqui pra gente, por aqui saindo molho da maionese ligadinha na nevasca. Mas que molho lindo, hein, Gi? Beijo grande para você, pro seu esposo, toda a sua família, todo o pessoal que estão reunidos aí na sua casa. Um bom dia também lá pra Tainara. Beijinho pra você, Tainara. Ela que pediu a música Os Monarcas, que daqui a pouquinho já toca pra você. Bom dia, tudo certo pra nós? Estamos bebendo todas e ouvindo a Rádio Nevasca, que é o Adnei. Beijinho pra você, Adnei. Por aqui também.
1: Daí, tchê.
0: Daí, tchê.
1: Tudo bem contigo, eu não?
0: Mas muito bom,
1: meu agora. É o Luiz Borracheiro da Vila Santana.
0: Oi, Luiz.
1: Gostaria que estamos aqui, hein? Tem meio ou não?
0: Mas com certeza.
1: Se tiver meio aí, bote aí pra nós, tá, por favor. E ofereça aí pra todo mundo aí, pra ti. Pra quem tá na escuta, hein? O valor que uma mãe tem.
0: É linda. Linda essa música.
1: É o Luiz Borracheiro aqui da Vila Santana. E ofereço pra todo mundo aí. Teu programa, né? É bom. Tá bom? Temos aqui. Tomando uma cerveja e assando uma costela de porco a comer, meio-dia. E tudo de bom pra tu aí.
0: Tudo de bom pra você também, Luiz. Já vai tocar essa música do Baitaca, o valor que uma mãe tem. Também por aqui, que mandou vídeo, inclusive, desse churrasco maravilhoso.
2: Bom dia, Cris. Aqui é o Márcio de Indaial aqui. É, escutando a rádio de vocês aí. Muito boa programação. Só pra dar uma fominha pra vocês aí. Um abraço.
0: E foi a fome, hein, Márcio? Beijo grande pra você, todo o pessoal em Indaial, Santa Catarina, ouvindo a Rádio Nevasca. Vamos pegar carona nessa aqui?

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0: Estamos de volta, Galpão da Nevasca, edição especial deste domingo, que amanheceu com sol radiante, lindo, céu limpo. Agora, nesse momento, já está enfiando o tempo, mas nada estraga, porque hoje tem Brasil, logo mais às 17 horas. Vamos torcer muito que venha o Hexa. Que maravilha, né? Vamos torcer hoje pelo Brasil. Mandar abraço para os nossos ouvintes que estão mandando áudio por aqui.
1: Ofereceu uma música pro irmão meu que mora em Santa Isabel e fez aniversário segunda-feira, Pedro da Silva, Lindório.
0: Que maravilha!
1: Pra homenagear ele, mandar a música do Corpo Igualepado aí, fazendo um favor pra mim. Se for atendido, obrigado. Santa Isabel.
0: Essa do Corpo Igualepado é um clássico, né?

0: Gente, sempre tem alguém mandando, oferecendo, né, pra algum vivente o corpo. E os igualepados, deixa eu ver se tem aqui. Tem, do Chiru Missoneiro, né? Já vai tocar na sequência dos Monarcas do Vento, que inclusive a nossa, vários ouvintes pediram o Vento, que já vai tocar pra vocês na sequência. Também o Luiz Iratã tá por aqui.
1: Opa, bom dia.
0: Bom dia.
1: Luizeiro, tio Ira.
0: Opa!
1: Manda pra nós, quartejando, oferecer pra minha filha, Balneário Camboriú. E meu genro, meus netos. E às 5 horas tem um pronto pra assistir a seleção brasileira. Eu digo que vai dar um 3-1.
0: Um 3-1 hoje? Ô, Luiz! Ó, você tá otimista. Pode ser que seja mesmo, né? Que o Brasil tá saindo super bem, inclusive tá jogando muito bem. O Vini Júnior mostrando que não é só apaixonado pela Virgínia, mas é pelo futebol também. Isso é maravilhoso, né? Vamos de Monarcas.
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0: Mais FM, 11:50. Mandar um abraço pro Cristiano, ele que pediu o bairro Crina de Seda pro pessoal aí, o Urupema. Um abraço pra você, Cristiano, toda a sua família, Pipi em Bom Jardim da Serra também. Muito obrigada pela audiência. Pessoal ouvindo a Rádio Nevasca em Santa Isabel, pessoal de Santa Isabel, aquele abraço, que inclusive mandou áudio aqui pra gente finalizar.
1: Bom dia, aqui é a Márcia de Santa Isabel.
0: Oi, Márcia.
1: Parece música para minhas filhas Maikele, Mariana, Marcela e Marciana, minhas netas Michele, Mirelle e Manu. E quero oferecer para minha filha também, que agora vai estar de aniversário, a Maikele. Se for atendido, agradeço.
0: Gente, tô indo nessa. Beijo grande para você. Foi um prazerzaço fazer companhia nesta manhã de domingo no Galpão da Nevasca com o melhor da música gaúcha, campeira, nativista. Eu volto com você amanhã no Show da Manhã, a partir das 8 horas. Um ótimo domingo e bora torcer pro Brasil.
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0: E a gente se vê, se esbarra por aí. Tchau.

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0: 3 e 6.
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0: 3:35. 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
1: Bruno Rosa, Lady Romário.
2: Cerveja de socorro, meu amigo. Essa é pra sofrer, viu?

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2: 4:28.
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2: 4:55.
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1: 5:29.

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0: Gustavo Lima, meu amigo, tudo bem?
1: Obrigado,
0: que honra ter você aqui.
1: Que alegria estar com você, querido.
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0: 5:58.
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1: 6:59.

0: Em nome do Pai e do Filho e do Espírito Santo, a graça de nosso Senhor Jesus Cristo, o amor do Pai e a comunhão do Espírito Santo estejam convosco.
1: Bendito seja Deus que nos reuniu no amor de Cristo.
0: Bendito seja Deus por este dia, um dia tão bonito que Deus nos deu a oportunidade de vivermos. Deus seja louvado por mais este mês que vai começando neste primeiro domingo, este mês que nós celebramos a festa tão bonita de nosso padroeiro. Quantas coisas que queremos viver neste mês, celebrar, agradecendo a Deus e, claro, pedindo sempre a sua proteção. Vamos colocar diante do Senhor o nosso coração e pedir o perdão diante dos nossos erros, das escolhas que não acertamos, daquilo que nos leva para longe dele. Vamos pedir a força, a graça, a paz. Cada um sabe dos seus pecados e juntos peçamos o perdão de Deus cantando.

0: Ó Deus, pela humilhação do vosso Filho, reerguestes o mundo decaído. Dai-nos uma santa alegria para que, livres da servidão do pecado, cheguemos à felicidade eterna. Por nosso Senhor Jesus Cristo, vosso Filho, que é Deus, e convosco vive e reina na unidade do Espírito Santo, por todos os séculos dos séculos.
1: Amém.
0: Podemos sentar, vamos ouvir a palavra de Deus.
2: Leitura. Senhor, exulta a cidade de Sião, rejubila a cidade de Jerusalém. Eis que vem teu rei ao teu encontro. Ele é justo, ele salva. É humilde e vem montado num jumento, num potro, cria de jumenta. Eliminará os carros de Efraim, os cavalos de Jerusalém. Ele quebrará o arco do guerreiro, anunciará a paz às nações. Seu domínio se estenderá de um mar a outro mar, e desde o rio até os confins da terra. Palavra do Senhor.
3: Graças a Deus.

0: Leitura da carta de São Paulo aos Romanos. Irmãos, vós não viveis segundo a carne, mas segundo o Espírito. Se realmente o Espírito de Deus mora em vós, se alguém não tem o Espírito de Cristo, não pertence a Cristo. E se o Espírito daquele que ressuscitou Jesus dentre os mortos mora em vós, então aquele que ressuscitou Jesus Cristo dentre os mortos vivificará também vossos corpos mortais, por meio do seu Espírito que mora em vós. Portanto, irmãos, temos uma dívida, mas não para com a carne, para vivermos segundo a carne. Pois, se vivermos segundo a carne, morrereis. Mas, se pelo Espírito matardes o procedimento carnal, então vivereis. Palavra do Senhor.
1: Graças a Deus.

0: O Senhor esteja convosco. Proclamação do Evangelho de Jesus Cristo segundo Mateus. Naquele tempo, Jesus pôs-se a dizer: Eu te louvo, ó Pai, Senhor do céu e da terra, porque escondeste essas coisas aos sábios e entendidos, e as revelaste aos pequeninos. Sim, Pai, porque assim foi do teu agrado. Tudo me foi entregue por meu Pai, e ninguém conhece o Filho senão o Pai, e ninguém conhece o Pai senão o Filho, e aquele a quem o Filho o quiser revelar. Vinde a mim todos vós que estáis cansados e fatigados sob o peso dos vossos fardos, e eu vos darei descanso. Tomai sobre vós o meu jugo e aprendei de mim, porque sou manso e humilde de coração, e vós encontrareis descanso. Pois o meu jugo é suave e o meu fardo é leve. Palavra da salvação.
1: Glória a vós, Senhor.
0: Mais uma vez, vamos cantar o Aleluia, por favor.

Que as palavras do Santo Evangelho perdoem os nossos pecados. Amém. Amém. Queiram sentar-se um pouquinho, por gentileza. Estimados irmãos e irmãs, também quem nos acompanha pelas rádios Nevasca e também Difusora, nesta noite um pouco mais fria, né, deste domingo, o primeiro domingo do mês de julho, mas é normal, né? Estamos numa terra fria, estamos no inverno, então tem que ser frio. Deus seja louvado porque temos um pouquinho de roupa para nos aquecer, né? E claro que o nosso coração também precisa pensar, mesmo que a gente não saiba a quem ajudar, mas o nosso coração deve lembrar, né? Trazendo à nossa memória que alguém passa frio e quem sabe a gente pode ajudar também, porque são nossos irmãos, né? Nós sabemos que é muito difícil, é muito triste quando as mãos estão geladas, os pés estão gelados, né? Então, para nós talvez não é tão complicado, porque temos uma roupa, tiramos essa, escolhemos aquela, tá ali e tal. Mas é preciso lembrar de quem não tem. É preciso lembrar e se encher de compaixão por alguém que passa frio. Mas nós viemos rezar e justamente pedir que o Senhor aqueça os nossos corações na fé. Trazendo presente este 14º domingo do tempo comum, quando Jesus nos convida a fazer algo muito bonito. Todo mundo sabe que quem trabalha se cansa. Aliás, São Paulo também diz, agora me foge para quem que ele escreveu, mas uma vez ele disse: quem não trabalha não deve comer. Ou seja, tem alguns que vivem cansados, diz o texto, cansados de não fazer nada. É São Paulo que está dizendo, eu apenas estou repetindo. Mas hoje Jesus está falando com os discípulos que saíram em missão. Nós escutamos o texto hoje no capítulo 11. Mas no capítulo 10, Jesus envia os discípulos para a missão, enviando de dois e dois. Vão evangelizar, vão anunciar, vão falar tudo aquilo que eu ensinei para vocês. Então Jesus envia em missão, e hoje nós escutamos o quê? O retorno dessa missão, quando Jesus disse: vamos descansar um pouco, vinde vocês que estão cansados, vocês que estão fatigados, porque em mim vocês vão encontrar descanso, vocês vão encontrar aquilo que mais vocês precisam, de paz, de tranquilidade. O Senhor que nos abraça, o Senhor que nos convoca, o Senhor que nos envia em missão, é o Senhor que também nos acolhe e diz: vamos descansar. E por que que ele diz isso? Porque a missão continua. Se o domingo é o dia do Senhor, é o dia para descansar, amanhã voltamos aos nossos trabalhos. Então nós descansamos, nós paramos um pouquinho para seguir o nosso trabalho, para seguir a nossa missão. Isso também acontece com os discípulos. Nós escutamos na primeira leitura apenas dois versículos, uma leitura meio grande, né? Assim, olhando para dois versículos, mas é só o versículo 9 e o 10. E o que que disse a primeira leitura? O profeta Zacarias: eis que o teu rei humilde vem ao teu encontro. Só essa frase já diz muita coisa para nós. Para quem está me acompanhando desde a Páscoa, talvez um domingo ou outro eu não falei que nós precisamos fazer um encontro com o Senhor. Cada domingo a gente insiste nisso, porque nós precisamos desse encontro. O que que Jesus disse para os discípulos e hoje diz para nós? Vinde comigo.
vocês que estão cansados, vocês que estão fatigados. É claro que os discípulos, eles têm aquela euforia toda, mas eles também se cansam. Todo ser humano se cansa, se ele trabalhou, se ele se dedicou, é claro que ele vai cansar. Às vezes, se você fica muito sentado, você cansa. Muito deitado, você cansa. Imagine trabalhando e correndo e para lá e para cá. A vida dos discípulos não foi muito diferente desse trabalho, desse corre-corre para lá e para cá. Então, por isso que Jesus, olhando a aparência deles, chama: vinde comigo, vocês que estão cansados, vocês que estão fatigados, eu vos darei descanso. Eu vos darei. É interessante a gente acentuar isso. Eu vos darei descanso. Então, o Senhor que oferece o descanso não é o Senhor que nos deixa sozinhos para descansar. Ele está conosco. E por isso que a primeira leitura é do profeta Zacarias, repito, para dizer que o Senhor, o Deus da vida, vem ao nosso encontro. Mas entre duas vírgulas ele coloca uma palavra forte. Uma característica deste Senhor: humilde. É na humildade, é na simplicidade que Deus se revela. Vamos agora no começo do Evangelho. O que Jesus disse? Eu te louvo, ó Pai, Senhor do céu e da terra, porque escondestes essas coisas aos sábios e aos entendidos. Que Senhor é esse que vem ao nosso encontro? Um Senhor humilde. O Senhor simples. Um Senhor de coração aberto. E por isso a imagem do coração de Jesus está aqui. Para lembrar que é nessa escola que nós aprendemos a humildade. É nessa escola que nós aprendemos sobre a simplicidade. Num mundo em que tem que ter muitos seguidores, num mundo em que tem que ter muitas curtidas, num mundo em que tem que ter muitas e muitas estrelas, muita gente querendo brilhar, precisamos estar atento. Quem brilha é o Senhor. A única estrela da nossa vida. Não existe outra. Não existe outra. Não adianta nada a gente gastar a vida correndo atrás de outra estrela. Ou de estrelas. O Senhor é a única que brilha. Existem outras estrelas, mas que não brilham, que não iluminam, que não mostram caminhos. O profeta Zacarias diz: o Senhor vem. E que Senhor é esse? Humilde. E por isso a primeira leitura sempre tem ligação com o Evangelho, sempre. Seja durante a semana, seja no final de semana, sempre vai ter uma ligação. E é por isso que eu fiz questão de conectar, a gente lembrar dessa conexão que existe. Zacarias, o profeta, disse: o Senhor é o rei humilde. Vem montado num jumento. Quem foi que veio montado num jumento? Domingo de Ramos, né? Vamos lembrar? Jesus veio montado num jumentinho. Podia ser um cavalo, podia ser, porque o cavalo é sinal da força. E o jumento? Fraqueza, humildade, simplicidade. Por que que não conseguiram? Interessante a gente fazer essa ligação toda. Por que que lá no Domingo de Ramos a gente não escuta que tinha um cavalo de raça esperando Jesus? Tinha um jumentinho. E o jumentinho fez o trabalho daquele cavalo. Daquele cavalo. O Senhor é justo. O Senhor salva. O Senhor é humilde. E detalhe, este Senhor é rei.
e o rei vem ao nosso encontro. O coração do Mestre é a grande escola da nossa vida. A grande escola. E é por isso que ele está ensinando aos discípulos, numa oração que ele faz ao Pai: ó Pai, eu te louvo porque não deixastes de revelar aos pequeninos. Não deixastes. Escondestes dos sábios, daqueles que se acham doutores, dos grandes, para te mostrar aos pequenos. A grandeza de Deus nos faz lembrar que ser grande mesmo é saber ser simples. A pessoa simples, ela é autêntica. A pessoa simples não tem nem muito palavrão para dizer, não palavrão no sentido mal, né? Muitas palavras, então, vamos dizer assim. A pessoa simples nem tem muitas palavras, mas aquilo que ela diz é coisa certa. É coisa que vai saindo do coração e vai mostrando aquilo que ela é. Eu te louvo, ó Pai. Sim, porque assim foi do teu agrado. E aí Jesus mostra a beleza da simplicidade de um Deus tão grande, que se revela tão pequeno, vindo como humano. Humano. Para mostrar o quê? Para lembrar o quê? Que ele está no nosso meio. E que ele quer morar dentro do nosso coração. Eu te louvo, Pai. Olha a oração de Jesus. E ele reza ensinando aos discípulos. E é por isso que nessa oração, então, o evangelho a gente pode dividir em duas partes. Ele é tão pequeno porque tem só 6 versículos, mas a gente pode dividir 3 versículos, uma etapa, mais 3, a outra etapa. E a segunda etapa é: vinde a mim, todos vós que estáis cansados. Por que que ele diz vocês que estão cansados? Repito, porque no capítulo anterior nós vamos ver que Jesus enviou os discípulos em missão. Vão evangelizar, vão anunciar o reino. E com autoridade, Jesus disse: aonde vocês encontrarem alguém que não quer escutar vocês, é para sacudir a poeira dos calçados e seguir em frente. Não é para brigar com ninguém, não é para discutir com ninguém, só sacudir a poeira, deixa ali, não leva nem a poeira e segue. Vai em frente. Vinde a mim, todos vós que estáis cansados, todos vós que estáis fatigados sob o peso dos vossos fardos, e eu vos darei descanso. Por quê? Pois o meu jugo é suave e o meu fardo é leve. E ele ensina aos discípulos: tomai sobre vós o meu jugo, porque é um jugo suave. Aprendei de mim, porque sou manso e humilde de coração, e vocês vão encontrar descanso. A segunda leitura nos lembra que São Paulo está escrevendo aos Romanos, e aí a segunda leitura é como se fosse um complemento. Não é aquilo que completa tudo, mas ela vai dizendo algumas ideias para nos fazer relacionar a primeira leitura com o evangelho e entender um pouquinho melhor toda essa liturgia que é tão bonita do 14º domingo do tempo comum. Jesus está dando a catequese aos discípulos. Jesus coloca os discípulos nessa escola do evangelho, nessa escola do Cristo jovem, como nós estamos com o programa aí toda quarta-feira às 10 da noite na Rádio Nevasca, na escola do Cristo jovem, porque Jesus nos dá a oportunidade. Que bom poder aprender. Assim começa o nosso programa na quarta-feira das 10 da noite. É uma oportunidade que esse coração humilde, manso, simples,
nos oferece. E para que que ele nos oferece? Para que nós possamos descansar. Trabalhamos todos os dias, corremos para lá e para cá, fazemos muitas coisas, mas Deus diz que é importante um descanso. Pare um pouquinho. Respira fundo. Pensa na vida. Organize as ideias. Quando eu volto meu coração ao coração do Mestre, eu encontro descanso. E nada melhor do que estar descansado, bem dormido, para que no outro dia nós possamos produzir mais. Para que o outro dia seja um dia muito melhor. Por quê? Estamos descansados. Por que que Jesus insiste no descanso para os discípulos? Porque ele sabe que a missão vai continuar. E se eles estiverem cansados, abatidos, eles não vão dar conta do recado. Assim também hoje somos todos nós. Nós precisamos descansar. Deus nos livre de dizer, eu preciso trabalhar. Todo mundo precisa. Mas o trabalho dignifica a nossa vida. É tão bonito, é tão importante cada um de nós fazendo o seu trabalho. Nós temos inteligência. Cada um tem muitos talentos. E já pensou se a gente coloca tudo isso em prática? Nossa, ganhamos. Só temos a ganhar. Assim como num jogo de futebol, não é assim? Não queria mencionar, mas agora eu sou obrigado, né? Perdemos até onde eu sei. Não sei se virou o jogo, mas perdemos. Até o começo da missa estava perdido. Mas se cada um não se ajudar, como é que a bola vai entrar no gol? Por isso, cada um tem o seu talento. Cada um tem uma parte na qual pode colaborar. A vida da comunidade, ela é muito bonita. Porque nós temos várias pastorais, nós temos várias equipes, movimentos, vários grupos. Cada um tem uma missão. Mas essa missão, se ela não estiver ao redor do coração do Mestre, é como disse a segunda leitura. Se o Espírito Santo não estiver em vós, vocês vão morrer. Hoje, no almoço, alguém me disse assim: Padre, como é que vocês conseguem? O que que vocês fazem para que aquela palavra fale para o meu coração? Porque parece que vocês sabem do que nós estamos passando e vocês estão falando. O que que acontece? Como é que vocês fazem isso? Eu disse, existe uma resposta. É o Espírito Santo. É o Espírito Santo que sabe o que passa no seu coração. E é o Espírito Santo que ilumina o meu coração. Para que ele possa falar ao teu coração. Por isso que São Paulo diz aos Romanos, se pelo Espírito Santo fizerdes obras boas, viverás. Do contrário, qual é o contrário da vida? É a morte. Então, se não vivemos, morremos. Se nós contamos com a graça do Espírito Santo, nós somos muito iluminados. Se nós não pedimos a sua ajuda, nós tentamos fazer do nosso jeito. Aí é por isso que tem as brigas, Torre de Babel, a confusão. Por quê? Porque cada um acha, eu quero assim. Não, mas eu quero assim. Não, mas tem que ser assim. Três opiniões. Se não entrar no consenso, não tem gol. Se eu ficar com a bola só para mim, eu posso estar impedido, eu posso chegar lá na frente e perder, porque alguém pode passar por mim muito mais rápido, arranca a bola do meu pé, e aí? A vida é um jogo. Mas esse jogo, nós precisamos contar com o Espírito Santo. Sem o Espírito Santo, não temos força. Por que que existe toda uma preparação?
Nossos adolescentes entram na catequese, se organizam. Faz 15 dias que nós tivemos uma grande, bonita celebrações. Foram 4 no total. O que que o bispo diz? A grande oração aqui no meio, e ele sempre pediu: Padre Tiago, me ajude, os padres que estivessem juntos, erguer a mão para rezar e pedir o quê? Os dons do Espírito Santo. Que presente melhor nós precisamos. Repito, todos nós temos dons. Um sabe fazer isso, outro sabe fazer aquilo, outro sabe fazer aquele outro, outro sabe fazer isso aqui. Juntos, olha a vida da comunidade. Eu diria que é como um grupo de música. Um sabe as notas, um sabe ler aquelas bolinhas das linhas lá da partitura. Outros, como eu, não sabe nada daquilo, parece umas formiguinhas para lá e para cá. Mas olha, é inteligência. Não que eu não sou inteligente, mas não para esse ponto. Confesso que até fiz um esforço, mas não aprendi nada. Mas um sabe tocar, outro vários instrumentos. O que que é isso? Ah, já nasceu com o dom. Claro, eu também acredito com isso, porque todos nós nascemos com dons. Mas depende do cuidado que nós temos para viver cada ensaio. Se o grupo não ensaiar, a coisa não vai bem. Não é verdade? Vocês sabem disso. Se o padre não ensaiar antes, o que que eu vou fazer? Aqui na frente de vocês eu vou falar o quê? Transmitindo com duas rádios por aí, a quantas pessoas estão escutando? Quais são as abobrinhas que eu vou falar se eu não ensaiar? Eu preciso ensaiar. Eu preciso me preparar. A vida exige preparação. Nossa catequese, todos os sacramentos têm alguma preparação. Que almoço vamos fazer amanhã?

0: esse coração como um grande refúgio. Tem uma bela canção que diz: Senhor, deixa eu entrar no teu coração, porque ele é o único refúgio e é um refúgio seguro para a minha vida. Se você estiver desanimado, triste, cansado, fatigado, não aguenta mais, olhe para o texto, Mateus capítulo 11, versículo 25. Venha a mim, eu vos darei descanso. Nada daquilo que nós fazemos é tão complicado que Jesus, a única estrela, não possa nos iluminar. Amém?
1: Amém.
0: Creio em Deus Pai, Todo-Poderoso, Criador do céu e da terra, e em Jesus Cristo, seu único Filho, nosso Senhor, que foi concebido pelo poder do Espírito Santo, nasceu da Virgem Maria, padeceu sob Pôncio Pilatos, foi crucificado, morto, sepultado, desceu à mansão dos mortos, ressuscitou ao terceiro dia, subiu aos céus, está sentado à direita de Deus Pai Todo-Poderoso, donde há de vir a julgar os vivos e os mortos. Creio no Espírito Santo, na Santa Igreja Católica, na comunhão dos santos, na remissão dos pecados, na ressurreição da carne, na vida eterna. Irmãos e irmãs, agradecidos ao Pai, que é amor fiel, apresentemos a Ele as nossas necessidades, dizendo: atendei, Senhor, nossa prece. Digamos: atendei, Senhor, a nossa prece.
2: Pela Igreja, para que esteja sempre atenta em testemunhar os caminhos indicados por Jesus, que se fez tudo para todos, com especial solicitude pelos mais fragilizados, rezemos.
0: Atendei, Senhor, a nossa prece.
2: Pelos candidatos a cargos públicos e por toda a sociedade, para que se empenhem em apartar-se dos discursos agressivos, também nas redes sociais, em valorizar a compreensão e o diálogo, bem como atitudes de misericórdia e de perdão, rezemos.
0: Atendei, Senhor, a nossa prece.
2: Pelos pais e educadores, para que ensinem as crianças e os jovens a olhar a vida com mansidão e humildade de coração, rezemos.
0: Atendei, Senhor, a nossa prece.
2: Que a pastoral familiar e todas as famílias saibam seguir os ensinamentos de Jesus, vivendo não segundo a carne, mas segundo o Espírito, rezemos.
0: Atendei, Senhor, a nossa prece. Coloque a mão sobre o seu coração, por gentileza. Feche um pouquinho os olhos. Respire fundo. E busque olhar para o coração de Jesus. Ele é o mestre da nossa vida, como um grande mestre que nos ensina, nos indica a todas as coisas que precisamos fazer, e ainda nos oferece descanso diante da nossa aflição, diante do nosso desentendimento, diante da nossa fraqueza, tantas limitações, quantas dificuldades. O Senhor nos acolhe, o Senhor nos oferece o seu coração, com mansidão, com humildade. Não esqueça de apresentar ao Senhor, cada dia, a tua fraqueza, a tua dificuldade. Ele te acolhe, Ele te dá uma oportunidade, Ele te mostra sempre um novo caminho. Senhor, atendei com bondade as nossas súplicas, que exprimem a nossa disposição de, dia a dia, louvar o vosso nome e sermos mansos e humildes de coração. Por Cristo

0: nosso Senhor.
1: Amém.
0: Podemos sentar. No altar da Eucaristia, vamos trazer pão e vinho como oferta que queremos apresentar ao Senhor. E você que traz a sua oferta material, coloque aí nas caixinhas que estão espalhadas pela igreja. Agradecemos a sua generosidade. Cantemos.

0: Orai, irmãos e irmãs, para que o meu e o vosso sacrifício seja aceito por Deus Pai Todo-Poderoso.
1: Receba o Senhor por tuas mãos este sacrifício, para a glória do seu nome, para o nosso bem e de toda a Santa Igreja.
0: Fazei, Senhor, que este sacrifício, celebrado em honra do vosso nome, nos purifique e nos leve cada vez mais a viver a vida do vosso reino, por Cristo nosso Senhor.
1: Amém.

Na verdade, é digno e justo. É nosso dever e salvação dar-vos graças sempre e em todo lugar. Senhor, Pai Santo, Criador do mundo e fonte de toda a vida, nunca abandonais a obra da vossa sabedoria, mas em vossa providência continuais agindo no meio de nós. Com braço estendido e mão forte, guiastes o vosso povo de Israel pelo deserto. Agora, com a força do Espírito Santo, acompanhais sempre a vossa igreja, peregrina neste mundo, e a conduzis pelos caminhos da história, até a felicidade perfeita em vosso reino, por Jesus Cristo, Senhor nosso. Por isso também nós, com os anjos e santos, proclamamos o hino de vossa glória, cantando sem cessar.

0: Na verdade, vós sois santo e digno de louvor, ó Deus que amais os seres humanos e sempre os acompanhais no caminho da vida. Na verdade, é bendito o vosso Filho, presente no meio de nós, quando nos reunimos por seu amor. Como outrora aos discípulos de Emaús, ele nos revela as Escrituras e parte o pão para nós.
1: Bendito o vosso Filho presente entre nós.
0: Por isso nós vos suplicamos, Pai de bondade, enviai o vosso Espírito Santo, para que santifique estes dons do pão e do vinho e se tornem para nós o corpo e o sangue de nosso Senhor Jesus Cristo.
1: Enviai o vosso Espírito Santo.
0: Na véspera de sua paixão, na noite da última ceia, Jesus tomou o pão, pronunciou a bênção de ação de graças, partiu e o deu a seus discípulos, dizendo: tomai todos e comei, isto é o meu corpo que será entregue por vós.

Do mesmo modo, no fim da ceia, ele tomou o cálice em suas mãos, deu-vos graças novamente e o entregou a seus discípulos, dizendo: tomai todos e bebei. Este é o cálice do meu sangue, o sangue da nova e eterna aliança, que será derramado por vós e por todos para a remissão dos pecados. Fazei isto em memória de mim.

0: Irmãos e irmãs, mistério da fé.
1: Anunciamos, Senhor, a vossa morte e proclamamos a vossa ressurreição. Vinde, Senhor Jesus.
0: Celebrando, pois, ó Pai Santo, o memorial da Páscoa de Cristo, vosso Filho, nosso Salvador, anunciamos a obra do vosso amor. Pela paixão e morte de cruz, vós o fizestes entrar na glória da ressurreição e o colocastes à vossa direita. Enquanto esperamos sua vinda gloriosa, nós vos oferecemos o pão da vida e o cálice da bênção.
2: Aceitai, ó Senhor, a nossa oferta.
0: Olhai com bondade a oferta da vossa igreja. Nela vos apresentamos o sacrifício pascal de Cristo que nos foi entregue. E concedei que, pela força do Espírito do vosso amor, sejamos contados agora e por toda a eternidade entre os membros do vosso Filho, cujo corpo e sangue comungamos.
2: O Espírito nos una num só corpo.
0: Ó Pai, confirmai na unidade os convidados a participar da vossa mesa, para que, seguindo na fé e na esperança pelos vossos caminhos, possamos irradiar no mundo alegria e confiança, em comunhão com o nosso Papa Leão, o nosso Bispo Gilson, todos os bispos, presbíteros, diáconos e todo o vosso povo.
2: Confirmai na unidade a vossa igreja.
0: Lembrai-vos dos nossos irmãos e irmãs que adormeceram na paz do vosso Cristo e de todos os falecidos cuja fé só vós conhecestes. Acolhei-os na luz da vossa face e na ressurreição concedei-lhes a plenitude da vida.
2: Concedei-lhes, ó Senhor, a luz eterna.
0: Concedei também a nós, no fim da nossa peregrinação terrestre, chegarmos todos à morada eterna, onde viveremos para sempre convosco e com a bem-aventurada Virgem Maria, Mãe de Deus, os apóstolos e mártires, São Joaquim, nosso padroeiro, e todos os santos. Vos louvaremos e glorificaremos por Jesus Cristo, vosso Filho.

0: Rezemos com amor e confiança a oração que Jesus nos ensinou. Pai nosso, que estais nos céus, santificado seja o vosso nome. Venha a nós o vosso reino, seja feita a vossa vontade, assim na terra como no céu. O pão nosso de cada dia nos dai hoje, perdoai-nos nossas ofensas, assim como nós perdoamos a quem nos tem ofendido, e não nos deixeis cair em tentação, mas livrai-nos do mal. Livrai-nos de todos os males, ó Pai, e dai-nos hoje a vossa paz. Ajudados pela vossa misericórdia, sejamos sempre livres do pecado e protegidos de todos os perigos, enquanto aguardamos a feliz esperança e a vinda do nosso Salvador, Jesus Cristo. Vosso é o reino,
1: o poder e a glória para sempre.
0: Senhor Jesus Cristo, dissestes aos vossos apóstolos: eu vos deixo a paz, eu vos dou a minha paz. Não olheis os nossos pecados, mas a fé que anima a vossa igreja. Dai-lhe, segundo o vosso desejo, a paz e a unidade. Vós que sois Deus com o Pai e o Espírito Santo.
2: Amém.
0: A paz do Senhor esteja sempre convosco.
2: O amor de Cristo nos uniu.

0: convidados para a ceia do Senhor. Eis o Cordeiro de Deus que tira o pecado do mundo.
1: Senhor, eu não sou digno de que entreis em minha morada, mas dizei uma palavra e serei salva.
0: Que o corpo e o sangue de Cristo nos guardem para a vida eterna.
1: Amém.
0: Você que nos acompanha pela rádio, faça nesse momento também a sua oração de comunhão espiritual.

0: Graças e louvores se deem a todo momento
1: ao Santíssimo e Diviníssimo Sacramento.
0: Graças e louvores se deem a todo momento
1: ao Santíssimo e Diviníssimo Sacramento.
0: Graças e louvores se deem a todo momento
1: ao Santíssimo e Diviníssimo Sacramento.
0: Jesus, manso e humilde de coração,
1: fazei o nosso coração semelhante ao vosso.
0: Seja amado em toda parte
1: o Sagrado Coração de Jesus.
0: Oremos. Nós os pedimos, Senhor, que enriquecidos por essa tão grande dádiva, possamos colher os frutos da salvação sem jamais cessar vosso louvor, por Cristo nosso Senhor.
1: Amém.
0: Ave Maria, cheia de graça, o Senhor é convosco. Bendita sois vós entre as mulheres, e bendito é o fruto do vosso ventre, Jesus. Santa Maria, Mãe de Deus, rogai por nós, pecadores, agora e na hora de nossa morte.
1: Amém.
0: Rogai por nós, Santa Mãe de Deus,
1: para que sejamos dignos das promessas de Cristo.
0: Que Nossa Senhora nos ajude a viver bem essa semana, fazendo sempre um encontro com o seu Filho Jesus. Amém?
1: Amém.
0: Quero lembrar que amanhã, dia 6 de julho, a igreja celebra o dia de Santa Maria Goretti. Então nós teremos missa aqui na Igreja Matriz às 17 horas. Então, quem puder nesse horário, quem quiser vir rezar conosco, pedindo a intercessão desta grande mulher que, tão jovem, entregou a sua vida para não pecar, para não errar. Então, amanhã, a missa aqui na Igreja Matriz, às 17 horas, em honra de Santa Maria Goretti. Durante a semana, todas as celebrações, como de costume. Lembrando que na próxima quinta, é a segunda quinta do mês, então é o nosso dia de adoração. Convidamos você que possa, no horário que você puder, entre 9 da manhã e 9 da noite, fazer a sua oração, o seu agradecimento, o seu pedido diante de Jesus na Eucaristia. Faremos apenas a pausa do horário da missa, às 17 horas, e em seguida continuamos a adoração até às 9 da noite, quando teremos a oração e a bênção do Santíssimo Sacramento, na próxima quinta-feira. Nossos coroinhas vão entregar para você aí na porta da igreja esse panfletinho da festa do nosso padroeiro São Joaquim. Esse panfletinho, então, temos toda a programação, os convidados, as pastorais, os padres que vão nos ajudar a rezar, que vão nos convidar a refletir, sempre com um tema diferente, ao redor da vida de São Joaquim. Então, do dia 16 ao dia 24, a novena, sempre à noite, alguns horários, né, alguns dias, aliás, vai mudar um pouquinho por causa de sábado, mas por causa de domingo, durante a semana, sempre 19h30. E aí, peço, né, convido vocês, vamos fazer um esforço para participar desta grande campanha de oração. Uma novena é sempre uma campanha de oração, uma bênção especial para cada noite da nossa novena. Então, o nosso convite de toda a nossa paróquia, de todas as pastorais, dos festeiros, é o convite para a comunidade. Então, vamos participar do dia 16 ao dia 24, a novena. Dia 24, após a novena, temos aí no salão paroquial também o show de prêmios. Cada cartela custa R$10, está aqui no, escrito também no panfletinho. No sábado temos a missa normal, missa das 3 horas, a bênção dos idosos, dos avós, é véspera do dia dos avós, né, dia de São Joaquim. E no domingo, dia 26, então temos a carreata, temos a missa presidida pelo nosso bispo diocesano, temos o almoço festivo, temos os prêmios aí da roleta, encerrando a nossa festa à noite com a missa das 19 horas. Tudo está anotado neste panfletinho que você pode levar para casa. As nossas coroinhas vão entregar na porta. Falamos também da nossa ação entre amigos. Aí na porta temos a Carmen, temos também o Benoni, que estão oferecendo os bilhetes da nossa ação entre amigos. Ou se você quiser pegar na secretaria também um bloco fechado. Cada bloco tem 10 bilhetes, custa R$100. Estamos vendendo, com a graça de Deus, bastante, atingindo bastante pessoas também para comprar esses bilhetes. No panfleto tem a foto do bilhete. Então fica fácil de você olhar, né? E dizer, ah, eu vou ajudar, né? Já que os padres estão pedindo tanto, então eu vou ajudar um pouquinho. Cada bilhete também custa R$10 da nossa ação entre amigos. O primeiro prêmio, R$15.000. O segundo prêmio, uma geladeira. Essa ainda não ganhamos. Então, se por acaso alguém quiser nos doar, aceitamos também. Da mesma forma, o terceiro prêmio, a televisão de 65 polegadas. O quarto prêmio, um notebook. E o quinto prêmio, uma bicicleta. Então, cada bilhete custa R$10 e você concorre a 8 números pela Loteria Federal no dia 26 de agosto, um mês depois da nossa festa, que é para garantir que nós teremos todos os blocos vendidos. Amém?
2: Amém.
0: Do dia 16 ao dia 26 é a nossa festa, né? Não é do padre, não é desse ou daquele, é a nossa festa paroquial, com todas as comunidades, com todas as pastorais. Então vamos fazer bonito. A cada ano as nossas novenas estão mais bonitas, porque participamos, porque estamos juntos, estamos colaborando. Você também pode colaborar através da sua prenda, né? Você que ganhou a sua balinha lá, está dizendo o que você deve trazer, a gente agradece desde já. Muitas coisas já chegaram, outras tantas ainda vão chegar, né? Porque vamos precisando. Se alguém ainda não pegou a sua balinha e queira, nós temos algumas aqui na sacristia, então pode vir buscar. Ou se não, também passa na secretaria. Mas o que, que nós vamos precisar? Azeite, açúcar, trigo. Precisamos de ovos, precisamos de leite, precisamos de creme de leite, de goiabada. Então, são essas coisas, como já pedimos no ano passado, que é para os nossos quitutes. Neste ano, o salão vai abrir apenas 5 noites após a novena. Não vamos abrir a semana toda. Então, está tudo aqui. E deixo por fim, porque é mais impactante, né? O sonho do padre. Quem é que já comeu o sonho do padre? Levante a mão, por favor. 40 pessoas, faltam os outros. Então, 3 dias, não são noites. Porque o sonho tem que acordar cedo, né? O padre dorme, mas tem um grupo fazendo sonho, né? Então, tem que acordar cedo, existe um grupo que está ali dedicado, são 3 dias. Está aqui no panfleto, é só olhar com atenção que está escrito aqui. Aí você pode se organizar e vir adquirir. Não vamos deixar para a noite, depois da missa eu pego. Nos outros anos isso não deu certo porque não sobrava, né? Então nós vamos fazer só em 3 dias, porque é bastante trabalhoso, então nós temos outros quitutes também. Mas vamos fazer o nosso sonho já no primeiro dia, né? Dia 16 tem o sonho do padre. Nós não vamos reservar sonho, você chega ali, pega, leva e pronto, tá? Não precisa se preocupar em reservar. Vai no primeiro dia, não teve, se organiza para o segundo dia, vai mais cedo e aí você vai nos ajudando. Assim ajuda a nossa festa. Amém? Então, por favor, leve o seu panfletinho. Nós teremos mais panfletos aí também durante a semana, então, para que a gente divulgue bem a nossa festa. Vamos pedir a bênção de Deus para nós, para esta semana que vai começando, sob os cuidados de Santa Maria Goretti, de Santa Paulina. Quinta-feira é dia de Santa Paulina. Tantos santos e santas que nos ajudam a chegar pertinho de Jesus. Como disse a primeira leitura, fazer um encontro com o Rei, manso, humilde de coração. O Senhor esteja convosco.
2: Ele está no meio de nós.
0: Pela intercessão de São Joaquim, abençoe-vos o Deus Todo-Poderoso, Pai e Filho e Espírito Santo.
2: Amém.
0: Obrigado pela sua presença, obrigado às nossas equipes. Deus nos abençoe. Vamos em paz. que Ele sempre nos acompanhe. Graças a Deus. Cantemos.

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3: 8:21.
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